O som de Nazi devolve meus LPs. Antes Cássia Eller, A Luz dos Olhos e Roberto Carlos, As Curvas da Estrada de Santos. O recém-empossado senador Renzo Braz, do PP de Minas Gerais, defendeu o fortalecimento do setor produtivo e o apoio aos municípios mineiros para garantir o desenvolvimento econômico do estado. Ele destacou sua experiência como empresário e

0: argumentou que é necessária a adoção de medidas de responsabilidade fiscal, redução da burocracia e estímulo à geração de emprego e renda. Renzo Braz citou como prioridades a agropecuária, a cafeicultura, a mineração e a indústria, além de investimentos em infraestrutura e segurança hídrica.
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2: Em Brasília, 9:13.
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0: Na Rádio Senado, Rosa Passos.

0: Essa foi Roberta Sá, O Nego e Eu. Antes de Maia, Aquarela do Brasil e Rosa Passos, Samurai.
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2: Em Brasília, 9:28.
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5: Você ouve agora Zé Ramalho.

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0: O som de Humberto Barbosa, Luiz, é tão genuíno que nem morrendo morreu. É o Elba Ramalho, Girassol e Zé Ramalho, Garoto de Aluguel. A Comissão de Agricultura e Reforma Agrária pode votar projeto que cria uma política nacional para ampliar a transformação digital no campo. Ele recebeu o parecer favorável do relator senador Jaime Bagatoli, do PL de Rondônia. A proposta prevê expansão da conectividade rural, capacitação de produtores, apoio à pesquisa e à inovação e linhas de crédito para adoção de tecnologias. Também inclui rastreabilidade e certificação digitais com adesão voluntária, além de regras de proteção de dados e segurança cibernética.
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0: Em Brasília, 9h42.
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4: Morei na roça há muito tempo atrás. 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Como nessa frase o há do verbo haver já indica passado, se você usar o atrás na mesma expressão, fica sendo uma redundância, igual a subir para cima ou descer para baixo. Use há muito tempo ou então muito tempo atrás. Vale lembrar que existe também o há para futuro, que é a preposição de uma letra só e não o verbo haver. Assim, vou viajar daqui a 2 dias.
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0: Começamos com Ângela Rorô.

0: Essa foi Thie, Sweet Jardim. Antes Frejá, Amar um Pouco Mais. E Ângela Rorô, Só Nos Resta Viver.
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2: Em Brasília, 9h53.
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2: Boa noite para você acompanhando a Rádio Senado. Bom domingo. Você ouve agora Moreira da Silva.
3: Itelvina, o que é morangueira? Acertei no

Isto é pra já, vamos quebrar. Tumba. Pode quebrar, minha filha? Ela pegou o guarda-roupa e arrebentou do outro lado. Pá! Eu digo, quebre mesmo que o papai tá com tudo. Quer ver? Nota de mil é mato aqui, quer ver? Quer dizer, não vou tirar, porque tu sabe, entre outras coisas, os camarões boiavam na superfície da sopa, não é, minha velha? E tem

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0: Essa foi Nilze Carvalho, Ele Pensa. E Moreira da Silva, Acertei no Milhar.
1: Em Brasília, 10 horas.
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0: Boa noite, um domingo especial para você acompanhando a Rádio Senado. Programação musical é de Carlos Andrade. Eu sou Gesiel Carvalho com você, trazendo Luiz Melodia e Samuel Rosa.

0: Tony Garrido na Rádio Senado, Palavras ao Vento. Antes que de Abelha, Na Rua, Na Chuva, Na Fazenda. E no início, Luiz Melodia e Samuel Rosa, Farrapo Humano. Quando voltarem às urnas no próximo dia 25 de outubro, para eleger presidente da República e também em 6 estados e no Distrito Federal, os governadores, os eleitores devem lembrar do que não podem levar à cabine de votação. Celular, máquinas fotográficas, filmadoras ou equipamentos de rádio devem ser entregues aos mesários antes de votar. A proibição se estende para todo tipo de acessório que permite comunicação ou captação de imagens, como relógios inteligentes e óculos com câmeras embutidas.
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2: Em Brasília, 10h13.
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5: O som de Fabiana Cosa e Maria Bethânia e Dona Ivone Lara.

0: Você ouviu Clara Nunes, Alvorada, antes Mateus Aleluia, Tiago França e Pastoras do Rosário, Canta Sabiá. E no início, Fabiana Cosa e Maria Bethânia, Alguém Me Avisou.
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0: Em Brasília, 10h27.
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0: Começamos este bloco com Ciba e Chico César.
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0: o som de Dominguinhos e Luiz Gonzaga, Quando Chega o Verão. Antes, Amelinha, Mulher Nova, Bonita e Carinhosa, e Ciba e Chico César, Coruja Muda. Na sequência, você fica com Curta Musical.
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1: 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Os bons morrem jovens.
4: Hoje lembramos os 30 anos da morte de Renato Russo. Em homenagem, o Curta Musical apresenta agora um programa sobre a banda de Renato, a Legião Urbana.
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4: Em 1996, logo após a morte precoce de Renato Russo, aos 36 anos, a Legião Urbana encerrou as atividades. Mas até hoje, as músicas da banda brasiliense exalam juventude. Fruto da geração que o grupo intitulou de Coca-Cola, a Legião Urbana despontou em 85, com o primeiro LP endereçado aos jovens.

Com sonoridade pós-punk, letras políticas, sociais e poéticas, o disco de estreia vendeu bem e a Legião logo se tornou famosa. Nele estão os sucessos Ainda é Cedo e Será, muito executados nas rádios. E este era apenas o início da banda de rock que

0: mais vendeu discos no Brasil. O segundo álbum, de 86, superou o primeiro em tiragem e trouxe mais clássicos como Eduardo e Mônica, Tempo Perdido e Índios. No terceiro disco, de 87, a Legião se superou mais uma vez em vendas, com os hits Eu Sei, Que País É Este e Faroeste Caboclo, música com mais de 9 minutos, sem refrão nem repetição de versos, e que mesmo assim foi um estouro.
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0: Mas o auge comercial foi o quarto disco, de 89, chamado As Quatro Estações. Considerado um dos melhores do grupo, o álbum é o recordista em vendas da Legião e também o com maior número de sucessos nas rádios, entre eles Meninos e Meninas, Monte Castelo e Pais e Filhos, canção sobre suicídio que se tornou uma das mais emblemáticas da banda. Trabalhos seguintes, já nos anos 90, também foram bem recebidos, porém não superaram os feitos dos discos anteriores. Com um tom mais melancólico, eles refletem a luta de Renato Russo contra a dependência química e a AIDS, doença que o músico descobriu em 1990 e que o levou à morte 6 anos depois.
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0: Após o fim das atividades, muita coisa aconteceu para a Legião, como discos póstumos, músicas que viraram filmes e brigas judiciais do filho de Renato com os ex-integrantes Marcelo Bonfá e Dado Villa-Lobos.
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0: Agora, para finalizar a homenagem nos 30 anos da morte de Renato Russo, ouviremos um sucesso da banda que mudou a música jovem no Brasil, Legião Urbana, com Há Tempos.

0: Acabamos de ouvir Legião Urbana com Há Tempos, música que abre o disco As Quatro Estações, de 1989. Esta foi a homenagem do Curta Musical ao líder da Legião Urbana, o cantor e compositor Renato Russo, que morreu há exatos 30 anos.
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2: O senador Confúcio Moura, do MDB de Rondônia, defendeu a aprovação da PEC, que reduz a jornada máxima de trabalho de 44 para 40 horas semanais e prevê 2 dias de descanso por semana. Para o senador, as mudanças tecnológicas e as novas formas de trabalho justificam a revisão da jornada, especialmente diante do tempo gasto pelos trabalhadores nos deslocamentos entre casa e emprego. Ele lembrou que em São Paulo, um trabalhador de periferia distante tem que levantar às 4 horas da manhã para chegar a tempo ao emprego.
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2: Em Brasília, 10h51.
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2: A gente abre o bloco com Rita Lee.

0: Arnaldo Antunes, Consumado. Antes, Rita Lee, Balada do Louco.
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2: Em Brasília, 11 horas.
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2: Boa noite, começando então a minha última hora com você neste domingo. A programação musical de Carlos Andrade traz agora Laura Lavier.

0: Você ouviu Ivete Sangalo, Não Quero Dinheiro. Antes, Jorge Benjó, W Brasil. E Laura Lavieri abriu com Deixa Acontecer. Está em análise no Senado um projeto de lei que declara o município de Condado, em Pernambuco, como a capital nacional do folguedo cavalo marinho. A proposta foi apresentada pelo senador Humberto Costa, do PT pernambucano. O folguedo é uma manifestação cultural que envolve música, dança, poesia e teatro, e é parte importante da identidade cultural nordestina. De acordo com o parlamentar, a ideia do projeto é estimular a transmissão de saberes tradicionais e desenvolver o turismo cultural na região. Em Brasília, 11:13.
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2: O som de Acabou La Tequila e João Donato na Rádio Senado.

0: Você ouviu Marcelo Camelo, Copacabana. Antes Tulipa Ruiz, Efêmera. E acabou La Tequila e João Donato, Tranquilo.
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0: Em Brasília, 11:27.
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7: Na Rádio Senado você ouve agora a Bjork.

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0: Essa foi Maria Rita, A Festa. Antes, Chitãozinho e Chororó e Milton Nascimento nos Bailes da Vida. E Bjork, no início, Travessia. A prevenção e o tratamento do câncer podem ter mais recursos garantidos por lei. É o que determina projeto de autoria da senadora doutora Eudócia, do PSDB de Alagoas. A proposta direciona 15% dos recursos das emendas parlamentares destinadas à saúde para ações contra o câncer. Atualmente, a legislação determina que, no mínimo, 50% dos recursos das emendas de comissão devem ser destinados para ações e serviços públicos de saúde, sem especificar doenças.
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0: Em Brasília, 11h43.
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0: Na Rádio Senado, Erasmo Carlos.

0: O som de Letrux, Saúde, antes Guilherme Arantes, Lance Legal, Fernanda Takai diz que fui por aí. E no início começamos com Erasmo Carlos, Devolva-me.
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0: Juro aos santos evangelhos, manter a religião católica, observar a Constituição, ser leal ao imperador e promover a prosperidade da nação.
2: Foi com essas palavras, ditas numa capela do Rio de Janeiro, diante de um padre, que os primeiros senadores e deputados do Brasil tomaram posse em 1826, 4 anos após a independência. Poucos dias depois, o imperador Dom Pedro I inaugurou o Senado e a Câmara dos Deputados. No Brasil Imperial, vigorava o padroado, ou seja, naquela época o catolicismo estava submetido ao governo e religião era questão de Estado.
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0: Brasília, meia-noite.
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0: Excelente madrugada para você que sintoniza a Rádio Senado. Eu sou Marlúcia Ribeiro e seguimos juntos até as 6 da manhã, ouvindo a programação musical de Gilberto Amorim, que começa trazendo Lenine.

0: Na Rádio Senado, você ouviu Pepeu Gomes, Sexy Iemanjá, ouviu também Elba Ramalho, Risoflora e ainda Lenine, Paciência.
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0: 12:00 em Brasília.
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0: Na sequência, para você, Ana Carolina e John Lennon.

0: Essa foi Cássia Eller, O Meu Mundo Ficaria Completo. Antes, Roberto Carlos, Além do Horizonte. Abrimos com Ana Carolina e John Legend, Entre Olhares.
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0: Em Brasília, 12:25.
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1: Março de 1985 marcou o fim da ditadura militar no Brasil.

0: Ouvimos Diogo Nogueira, A Moda Antiga, Maria Gadu, Tudo Diferente e Tom Jobim, Estrada do Sol. Na sequência, você fica com Curta Musical, que tem produção de Guilherme Michelucci e apresentação de Ricardo Nakaoka. Eu volto já.
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5: Hoje é o Dia das Crianças.
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5: Por isso, o Curta Musical preparou um especial com Adriana Partimpim.
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5: Adriana Partimpim é o heterônimo infantil da cantora e compositora Adriana Calcanhoto, que se inspirou nas múltiplas personalidades do escritor português Fernando Pessoa e do músico britânico Matthew Herbert, para mostrar ao mundo seu lado criança.
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5: Usando o apelido que tinha quando pequena, Adriana lançou o primeiro álbum como Partimpim em 2004, transpondo para o universo infantil canções feitas para gente grande.
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5: O disco, que traz composições de nomes como Chico Buarque, Edu Lobo, Arnaldo Antunes e Paula Toller, foi um sucesso entre crianças e adultos e ainda ganhou um Grammy Latino na categoria Melhor Álbum Infantil. A partir daí, o heterônimo infantil de Adriana passou a coexistir com a carreira normal da cantora.
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5: Em 2009, ela lançou o segundo disco como Partimpim e em 2012, o Tles, ambos com músicas próprias intercaladas a clássicos de grandes nomes da música brasileira, como João Gilberto, Dorival Caymmi, Roberto e Erasmo Carlos, Jorge Benjor, entre outros. E além de discos, o lado criança da cantora também rendeu videoclipes animados, shows com muitas cores, brincadeiras e fantasias, lançamentos de DVDs ao vivo e um site bastante lúdico, no qual é possível conferir uma inusitada entrevista que Adriana Calcanhoto fez com Adriana Partimpim. Como hoje é Dia das Crianças, vamos ouvir o primeiro sucesso do heterônimo infantil de Adriana Calcanhoto. Fico Assim Sem Você, com Adriana Partimpim.

0: Acabamos de ouvir Fico Assim Sem Você com Adriana Partimpim, o heterônimo infantil de Adriana Calcanhoto. Esse foi o curta musical especial do Dia das Crianças.
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2: Meia-noite 44 em Brasília.
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2: 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Abrindo este bloco, você ouve Luciana Mello.

0: Na Rádio Senado, ouvimos Seu Jorge, Carolina, Toquinho, Vinícius de Moraes e Marília Medalha, Tarde em Itapuã, e Luciana Mello interpretando Da Cor do Pecado.
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0: Em Brasília, pontualmente 1h.
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0: Uma excelente madrugada para você que sintoniza a Rádio Senado e segue na companhia de Marlúcio Ribeiro, ouvindo a programação musical de Gilberto Amorim, que traz Chico Buarque e Nara Leão.

0: Na Rádio Senado, você ouviu Djavan, Fato Consumado, também Elis Regina, O Bêbado e a Equilibrista, e ainda Chico Buarque, Nara Leão, João e Maria. Agora em Brasília, 1h10.
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0: Muito bom ter você com a gente agora na Rádio Senado, Chima Roots.

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0: Nesse bloco, ouvemos Ivete Sangalo, Zé Ricardo, B de Fernando Nunes, Lilás, Zé Cabaleiro, Telegrama e Chima Roots, Versos Simples.
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0: Pelo horário de Brasília, 1h22.
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0: Esta é a sua Rádio Senado e agora você fica com Fafá de Belém.
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0: Fechamos o bloco com Sivuca, Feira de Mangaio. Antes, Silvan Galvão e Pinduca, Puxirum. E abrindo o bloco, Fafá de Belém, Peguei um Ita no Norte.
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0: 1h34 em Brasília.
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0: E agora você ouve Silva e Arthur Verocai.

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1: Ouvimos Guilherme Elde e Criolo, Laço de Fita, Arnaldo Antunes e Marisa Monte, Sou Só, e ainda Silvia e Arthur Verocai, Girassóis.
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1: Uma e 47 em Brasília.
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0: Abrindo este bloco, você fica com Paulinho Nogueira.

0: Ouvimos Pedro Mariano, Quase Amor, Vânia Abreu e Daniela Mercury, Sua Estupidez, e Paulinho Nogueira, Menina. Pontualmente 2 horas em Brasília.
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0: Olá, uma excelente madrugada para você. Eu sou Marluce Ribeiro. E seguindo a programação musical de Gilberto Amorim, você ouve agora Amelinha.

0: Essa foi Vanessa da Mata, Viagem. Antes ouvimos Belchior, Sujeito de Sorte. Abrimos com Amelie interpretando Galos, Noites e Quintais. Agora em Brasília, 2:11.
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0: Na sequência, para você, Carlos Lira.
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0: Fechamos o bloco com Vander Lee, Românticos. Antes, Badia Sade, A Banca do Destino. E abrindo o bloco, Carlos Lyra, Ciúme.
1: 2:21 em Brasília.
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0: Esta é a sua Rádio Senado e agora você...

0: Acabamos de ouvir João Gomes, Mestrenho e JP, Beija-Flor. Antes, Marina Peralta, Agradece. E abrindo o bloco, Rapa, Mar de Gente.
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0: Agora, 2h36 em Brasília.
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0: Fique agora com Francis Raime.

0: Na Rádio Senado, ouvimos Wilson Simonal, Samarina, Olivia Byton, Lady Jane e Francis Haime, Atrás da Porta.
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0: 2h47 em Brasília.
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0: Seguimos com música brasileira e agora você ouve Gal Costa.

0: Ouvimos Jussara Silveira, Rita Benedito e Tereza Cristina, Mulher Nova, Bonita e Carinhosa. Também Tim Maia, Réu Confesso. E ainda Gal Costa, Jovens Tardes de Domingo. Pontualmente, 3 horas em Brasília.
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Olá, pessoal. Este é o Improviso que está no ar. Eu sou o Flávio de Matos, o produtor e apresentador de seu programa de samba e jazz. O jazz brasileiro, feito em Nova York pelo Trio da Paz, abriu o improviso desta noite com a composição de Romero Lubambo, For Donato. Uma homenagem sempre merecida a um dos grandes criadores da música brasileira e patrono do improviso, João Donato. O Trio da Paz foi formado em 1985 por músicos brasileiros radicados nos Estados Unidos. São eles o violonista Romero Lubambo, o baixista Nilson Mata e o baterista Duduca da Fonseca. Todos têm seus trabalhos solos e se dividem ainda em colaboração e acompanhamento de outros artistas. O ouvinte de improviso já conhece bem o trabalho do trio, várias vezes destacado por aqui. Sempre com exclusividade, porque o grupo não tem nenhum de seus discos lançados no Brasil. O CD que escutaremos hoje se chama 30. Lançado nos Estados Unidos,

Em 2016, pelo selo Sorro, o álbum comemora os 30 anos do Trio da Paz. O disco foi indicado ao Grammy de melhor álbum na categoria de Jazz Latino, concorrendo com o pianista cubano Chucho Valdés, que ganhou o prêmio naquele ano. O exemplar que temos aqui foi passado ao improviso pelo baixista Nilson Mata, quando esteve em Brasília tocando com o trio do pianista americano Kenny Barron. E é de Nilson Mata a composição que ouviremos a seguir com o Trio da Paz, Sampa 67. Paulista de nascimento, mas formado no Rio de Janeiro, Mata dedica o tema à sua cidade natal. Depois teremos mais uma peça do álbum 30. A composição dessa vez é do violonista Romero Lubambo. O tema se chama Luísa e foi escrito em homenagem a uma de suas filhas. Entre as duas, vamos ouvir o carioca Rodrigo Lessa com a irreverente No Guru Fim do Tio Sam. Violonista, compositor, arranjador, Lessa é peça importante em dois grupos musicais que fizeram história no Rio de Janeiro. O Nó em Pingo d'Água, que renovou o Choro na Lapa, e o pagode jazz Sardinhas Club, que também esteve e está sempre aqui no improviso. O Guru Fim do Tio Sam é uma parceria de Rodrigo Lessa com o saxofonista Eduardo Neves, seu companheiro no pagode jazz, e o letrista Mauro Aguiar. A peça está no disco Fora de Esquadro, produção independente de 2004. Vamos lá!

Escutamos Pela Ordem, Sampa 67 com o Trio da Paz, No Gurufim do Tio Sam com Rodrigo Lessa, e o Trio da Paz novamente com Luísa. Este é um improviso com sua mistura mais elaborada de samba e jazz.

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1: Em Brasília, 3h22.
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3: O improviso está de volta. Eu sou o Flávio de Matos. No programa de hoje temos o jazz brasileiro que o Trio da Paz faz em Nova York há mais de 30 anos. E temos também o moderno samba carioca do violonista Rodrigo Lessa. Rodrigo Lessa é um dos artífices da renascença do choro e do samba na Lapa nos anos 90, lá no Rio de Janeiro. Ele é integrante de 2 dos grupos musicais que marcaram aquela época: o grupo de choro Nó em Pingo d'Água e o pagode jazz Sardinhas Club. Como instrumentista e arranjador, trabalhou com todo o primeiro time da música brasileira. Gravou com Paulinho da Viola, Chico Buarque, Ivan Lins, Paulo Moura, João Bosco, Guinga e uma lista enorme. Seu trabalho solo que estamos destacando hoje é o álbum Fora de Esquadro, de 2004, e está centrado nas parcerias com o letrista Mauro Aguiar. A irreverência da dupla lembra as boas épocas das crônicas musicais de João Bosco e Aldir Blanc, só que ainda mais reforçado na carioquice. Vamos ouvir 2 dessas peças que retratam o ambiente do samba no Rio de Janeiro dos anos 90. A primeira é o tema do grupo Pagode Jazz Sardinhas Club, parceria de Rodrigo Lessa, Eduardo Neves e Mauro Aguiar. Depois, o Tizil Pirado, em que a letra joga com a composição de Edu Lobo e Chico Buarque, Nego Maluco, que, por sua vez, faz referência ao clássico do carnaval Nega Maluca, composta por Evaldo Rui e Fernando Lobo, pai de Edu Lobo. As 2 músicas de Rodrigo Lessa vamos escutar entremeadas com mais 2 do Trio da Paz. A primeira é a composição de Baden Powell, Samba Triste, e a segunda é do baterista do Duca da Fonseca, Flying Over Rio. É o seu samba do avião, composto uma das vezes em que Duduca chegava ao Brasil, voltando dos Estados Unidos. As 2 peças estão no álbum 30, que celebra os 30 anos do Trio da Paz. O grupo é formado por Romero Lubambo nos violões, Nilson Mata no baixo e Duduca da Fonseca na bateria. Começamos então com o Pagode Jazz Sardinhas Club,

0: Tivemos primeiro Pagode Jazz Sardinhas Club com Rodrigo Lessa. Depois, o Trio da Paz em Samba Triste de Baden-Powell. Rodrigo Lessa voltou com Tizil Pirado e o Trio da Paz fechou o bloco com Flying Over Rio, de Duduca da Fonseca. Este é o improviso com o melhor do Brazilian Jazz.
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2: Em Brasília, 3h41.
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0: O improviso volta com o som brasileiro feito em Nova York pelo Trio da Paz. O grupo foi formado em 1985, quando Romero Lubambo e Nilson Mata se mudaram para os Estados Unidos, incentivados por Duduca da Fonseca, que morava lá desde 1975. Duduca já tocava com Astrud Gilberto e abriu seus contatos para os outros dois músicos nos Estados Unidos. Eles integraram logo o New York Samba Band, que acompanhou o flautista Herbie Mann em suas excursões pelo mundo. Em paralelo, a química entre os três funcionou e eles desenvolveram esse trabalho conjunto que já dura mais de 30 anos. Para celebrar, Romero Lubambo, Nilson Mata e Duduca da Fonseca entraram no estúdio e gravaram 30, o álbum que foi indicado ao Grammy de Latin Jazz em 2016. Desse álbum, vamos escutar a seguir duas composições do violonista Romero Lubambo. Primeiro, a peça Alana, dedicada a sua outra filha. Depois, Sweeping the Chimney, que ele escreveu

vendo os operários escalando a chaminé de sua casa em New Jersey. Entre as duas, uma peça de Rodrigo Lessa, Eduardo Neves e Mauro Aguiar, Samba Castiço, que está no álbum de Lessa, Fora de Esquadro. A música também faz parte do repertório do Pagode Jazz Sardinhas Club, o grupo integrado por Rodrigo Lessa e Eduardo Neves.

0: Ouvimos o Trio da Paz em Alana e Sweep in the Chimney. Entre as duas, escutamos Rodrigo Lessa com Samba Castiço. E até aqui você esteve com o Improviso, um programa de Flávio de Matos, com edição e montagem de André Menezes. No programa de hoje, escutamos peças do álbum do Trio da Paz, que comemora seus 30 anos de existência e se chama apenas 30. Ouvimos também o álbum Fora de Esquadro, de Rodrigo Lessa. O Improviso volta na próxima semana, neste mesmo horário, com mais samba, mais jazz e mais música boa. Abraços a todos e até lá!
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1: Agora, 3h59 em Brasília.
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4: Uma excelente madrugada para você que sintoniza a Rede Senado de Rádio. Eu sou Marluce Ribeiro e na programação musical de Gilberto Amorim você ouve agora Legião Urbana.

0: Na Rádio Senado, ouvemos Jorge Versilo, que nem Maré, Patrícia Amaral, Máquina do Tempo, e Legião Urbana, Pais e Filhos.
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0: Agora, 4h14 em Brasília.
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0: Fechamos o bloco com Fino Coletivo, Floreando. Antes, Maglore Josiara, Liberta. Abrimos com Otto, Carcará.
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0: Em Brasília, 4h25.
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3: A Guerra do Paraguai começou após o ditador Solano Lopes invadir o Brasil e durou de 1864 a 1870. Argentinos e uruguaios se uniram aos brasileiros, tendo como principal comandante o Duque de Caxias, também senador do Império. Acusado por adversários de ser lento nas operações, ele se defendeu no Senado.
4: Não há nada mais fácil que indicar planos mais vantajosos depois de os fatos estarem consumados. O mesmo não acontece a quem se acha no teatro das operações, caminhando num país inteiramente desconhecido.
3: Com Caxias no comando, os aliados tomaram Assunção e venceram a guerra.
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0: Fique agora com Marisa Monte.

0: Essa foi Nara Leão, Como é Grande o Meu Amor por Você. Antes, Orlando Moraes, Na Paz. Abrimos com Marisa Monte, Vilarejo.
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0: Agora em Brasília, 4h37.
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0: Muito bom ter você com a gente agora na Rádio Senado Boca Livre.

0: Ouvimos Sérgio Brito e Marcela Mangabeira, Sol e Água Limpa, Joyce Moreno, Saudade da Bahia e Boca Livre, Rio Grande.
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0: 4h50 em Brasília.
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Abrindo este bloco, você fica com Mônica Salmazo.

0: Na Rádio Senado, você ouviu Marina Wisnik, José Miguel Wisnik, Miragem. Antes, Mônica Salmazo, Canto em Qualquer Canto. Pontualmente, 5 horas em Brasília.
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0: Uma excelente manhã para você que sintoniza a Rádio Senado. Eu sou Marluce Ribeiro e na programação musical de Gilberto Amorim, você ouve agora o Seu Valença. Música.

0: Nesse bloco, ouvemos Jota Quest, Valer o Dia, Thiago York, Duda Beat, Tangerina e ainda o Seu Valença, Anunciação.
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0: 5h14 em Brasília.
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5: Na sequência, para você, Ivan Lins.

0: Nesse bloco, ouvemos Lobão, Degadão, Savec Elegance, Simone, Tokitô e Ivan Lins, Madalena.
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2: Em Brasília, 5h26.
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2: Na reunião preparatória ocorre a eleição do presidente e outros membros da mesa diretora, além da posse dos senadores de uma nova legislatura. É iniciada com quórum de 1/6 dos senadores e dirigida pelos membros da mesa anterior. 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
0: Obrigada pela sintonia. Na Rádio Senado, Ed Mota.

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1: Em Brasília, 5h41.
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6: O Brasil criou a primeira lei contra o racismo por causa de um escândalo envolvendo uma americana em São Paulo. 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A notícia explodiu e mostrou que a nossa democracia racial não era tão real assim. Indignado, o deputado Afonso Arinos apresentou um projeto, aprovado pela Câmara e pelo Senado. Pela nova lei, quem discriminasse por raça poderia ir para a cadeia. A lei tinha limitações, mas abriu caminho para os avanços que viriam depois.
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1: Esta é a sua Rádio Senado e agora você fica com Talento de Céu.

0: Acabamos de ouvir o Rei Roberto Carlos, Rotina, Antes Céu, interpretando Mil e Uma Noites de Amor. Até aqui, Marluce Ribeiro em sua companhia. Continue em sintonia com a Rádio Senado.
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0: Em Brasília, 5h53.
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6: Morei na roça há muito tempo atrás. Eu acredito, mas eu peço a palavra para lembrar que, segundo o bom uso da gramática, ou você morou na roça há muito tempo, ou você morou na roça muito tempo atrás. Como nessa frase o há do verbo haver já indica passado, se você usar o atrás na mesma expressão, fica sendo uma redundância, igual a subir para cima ou descer para baixo. Use há muito tempo ou então muito tempo atrás. Vale lembrar que existe também o há para futuro, que é a preposição de uma letra só e não o verbo haver. Assim, vou viajar daqui a 2 dias.
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7: Consultoria do Senado aponta diferenças nas previsões econômicas do governo e do mercado para 2027.
9: Cabe agora aos parlamentares das duas casas legislativas tomarem suas decisões ao longo da tramitação do projeto.
7: Órgão do Senado apresenta em Fórum Mundial o Mapa Nacional da Violência de Gênero. Eu sou o Thiago Medeiros e este é o Boletim.leg. A diferença entre as previsões sobre o cenário macroeconômico feitas pelo governo e as feitas pelo mercado podem impactar o planejamento para o próximo ano. É o que aponta a consultoria de orçamento do Senado sobre o projeto de lei orçamentária de 2027. Repórter Douglas Castilho.
9: Historicamente, as previsões do governo divergem das apresentadas pelo mercado, organizadas no relatório Focus do Banco Central.

0: Central, com o executivo tendo, em geral, uma expectativa mais otimista. O consultor de orçamento do Senado, Diogo Antunes, explica como os parlamentares utilizam essas informações.
1: O Congresso Nacional não está vinculado aos parâmetros adotados pelo governo ou previstos pelo mercado. O Congresso Nacional tem atribuição de avaliar esses parâmetros, tem mecanismos para alterar o projeto.
0: O governo prevê, por exemplo, que o Produto Interno Bruto, PIB, do ano que vem crescerá 2,46%, enquanto o Banco Central estima 1,43%. Por outro lado, o governo estima uma inflação menor do que a prevista pelo mercado. Cabe agora aos parlamentares das duas casas legislativas tomarem suas decisões ao longo da tramitação do projeto.
2: O Mapa Nacional da Violência de Gênero, produzido por um órgão do Senado, foi apresentado em Fórum Mundial na Tailândia. Repórter Pedro Pincer.
3: O evento reúne pesquisadores, representantes de governos, organismos internacionais, financiadores, organizações da sociedade civil e especialistas de mais de 100 países. Nesta edição, o fórum recebeu mais de 2.100 trabalhos, avaliados por 193 especialistas de mais de 40 países. A coordenadora do Observatório da Mulher contra a Violência, Maria Tereza, deu mais detalhes de como o documento é elaborado.
4: Porque os dados da saúde, os dados da justiça, da segurança pública, são dados de atendimento realizado a mulheres que sofreram violência. E quando você combina esses dados com os dados da pesquisa do Datasenado, da pesquisa nacional, a gente consegue ter uma dimensão muito mais clara do tamanho do problema.
3: A íntegra da pesquisa pode ser encontrada em www.senado.leg.br/institucional/datasenado/mapa-da-violência.
2: Os 45 anos da Associação do Senhor Jesus foram celebrados em sessão especial do Senado nesta sexta-feira. Reportagem de Luísa Mello.
5: A Associação do Senhor Jesus foi fundada pelo padre Eduardo Doerte em 1981, com o compromisso de propagação do Evangelho e de formação espiritual do povo brasileiro. A sessão especial foi conduzida pelo senador Isalci Lucas, do PL do Distrito Federal, que disse admirar a missão do padre de levar conforto aos fiéis.
6: Cada testemunho tem um nome, tem um pai que recebeu um diagnóstico difícil, tem uma mãe que perdeu o sono por causa de um filho, tem o trabalhador que perdeu o emprego e a esperança. A todos eles, o padre Eduardo deu a mesma coisa, uma oração para segurar e uma comunidade para segurar junto com eles.
5: A sessão especial contou com a presença do sacerdote fundador da instituição e do diretor executivo da Rede 21, Jucemar Maria da Cruz.
2: A campanha de prevenção ao câncer de próstata pode ganhar reforço durante o ano todo em locais frequentados por homens, como estádios, academias, bares e clubes. O projeto está pronto para votação na Comissão de Assuntos Sociais e foi apresentado pelo senador Laércio Oliveira, do Progressistas de Sergipe.
7: Esse preconceito estúpido que existe, muita gente chama de ignorância da sociedade, mas é uma formação de cultura que a gente precisa fazer.
2: A decisão de criar, expandir, modificar ou extinguir curso em universidade pública pode passar a ter ajuda de uma análise prévia obrigatória, segundo um projeto que vai começar a ser analisado pelo Senado. Devem ser consideradas a demanda pelo curso, as necessidades sociais, o histórico de ocupação de vaga e a disponibilidade de pessoas e de infraestrutura. Outras notícias estão disponíveis em senado.leg.br/rádio.
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9: Agora em Brasília, 6 horas.
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11: até a Rádio Senado, uma ótima manhã de segunda-feira. Para você que sintoniza a rede

Senado de Rádio. Eu sou Raquel Teixeira, a partir de agora fico em sua companhia. Você ouve a programação musical de Wilton Rodrigues e, para começar o bloco, tem Luísa Sonza e Roberto Menescal.

0: Você ouviu Orquestra Imperial, Fala Chorando. Antes, Wanda Sá e João Donato, És Tu o Príncipe. Também Luísa Sonza e Roberto Menescal, Você. Eleitores que faltaram ao primeiro turno ainda podem votar no segundo turno, dia 25 de outubro, desde que o título de eleitor esteja regularizado. A ausência no primeiro turno deve ser justificada até 3 de dezembro pelo e-título, autoatendimento eleitoral, no site do TSE ou cartório eleitoral. Segundo o Tribunal Superior Eleitoral, 33,4 milhões de eleitores não compareceram às urnas no primeiro turno. No segundo, estão em disputa apenas os cargos de presidente e, dependendo do estado, de governador.
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2: Em Brasília, 6h12.
3: Após 12 horas de espera, homem morre na UPA do Recanto das Emas sem receber atendimento. Pacientes do DF enfrentam fila de até 9 anos por oftalmologia no SUS. Mulher de 25 anos morre após parto no Hospital de Samambaia, no DF. É o segundo caso em uma semana.
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0: Fique agora com Paulo César Pinheiro.

0: Essa foi Nara Leão, berimbau. Antes teve quarteto em si, Dorival Caymmi, canto do Obá. E quem abriu o bloco foi Paulo César Pinheiro, toque de São Bento Grande de Angola.
1: Agora em Brasília, 6h25.
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3: Na Rádio Senado, você ouve agora Ney Matogrosso.

0: Esse foi Luiz Melodia, Presente Cotidiano. Antes teve Gal Costa, Nua Ideia e também Ney Matogrosso, Yolanda. Uma criança é aliciada na internet a cada 45 minutos no Brasil, segundo dados do Tribunal de Contas da União, o TCU, apresentados na Comissão de Direitos Humanos do Senado. Para combater esse e outros crimes, a comissão promoveu um ciclo de debates para avaliar o Plano Nacional de Enfrentamento da Violência contra Crianças e Adolescentes, com foco em reforçar os recursos orçamentários para a capacitação de professores e conselheiros.
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2: Em Brasília, 6h39.
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6: Eu escolhi a Espanha ao invés de Portugal. Boa viagem, mas eu peço a palavra para lembrar que, pela norma culta, invés significa contrário. Então tem que ser usado para coisas opostas. Assim, ao invés de sair, entrou. Ao invés de ganhar, perdeu. É como se fosse ao contrário de sair, entrou. Ao contrário de ganhar, perdeu. 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Então é fácil. Ao invés de, para oposição. Em vez de, para substituição, para alternativa.
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0: Na sequência, você ouve Nina Becker.

0: Ouvimos Roberta Campos, Gérbera, Samuel Rosa, Segue o Jogo e Nina Becker, Toc Toc.
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2: Agora em Brasília, 6h50.
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0: Fique agora com João Gomes, mestrinho em JP.

0: Essa foi Lúcia Menezes, Cheirinho de Mulher. E antes teve João Gomes, Mestrinho e JP, Lembrei de Nós.
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1: Hoje é dia de Nossa Senhora Aparecida, padroeira do Brasil. Nossa homenagem aos católicos brasileiros e aos romeiros que seguem até o santuário levando suas preces, seus agradecimentos e as suas histórias de fé. Em cada passo, uma promessa. Em cada oração, uma esperança. O Brasil é gigante em sua diversidade e rico em sua cultura. 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
2: 5.

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1: Agora em Brasília, 7h20.
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3: Esta é a Rádio Senado, uma ótima manhã de segunda-feira para você. Eu sou Raquel Teixeira, sigo em sua companhia. A gente ouve agora Xande de Pilares.

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É o sol sobre a estrada, é o sol sobre a estrada.

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20: Fique agora com a Adriana Calcanhoto.

0: Ouvimos Gilberto Gil, Sítio do Pica-Pau Amarelo, Sandy Júnior, As Quatro Estações e Adriana Calcanhoto, Canção da Falsa Tartaruga.
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2: Em Brasília, 7h46. 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
3: Fique agora com Ed Mota.

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0: Esse foi Max de Castro, Nego do Cabelo Bom. Antes teve Lady Zu, A Noite Vai Chegar. E quem abriu o bloco foi Ed Mota, Baixo Rio.
1: Agora em Brasília, 8 horas.
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0: Esta é a Rádio Senado, uma ótima manhã de segunda-feira para você. Eu sou Raquel Teixeira, sigo em sua companhia. A gente ouve agora Rita Benedito.
3: É tempo.

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0: Ouvimos Maria Gadu, Ximbalayê, Andréa Bujanra, A Totô e Rita Benedito, Oração ao Tempo. Após as eleições realizadas no dia 4 de outubro, o presidente do Senado e do Congresso Nacional, Davi Alcolumbre, declarou receber com respeito o resultado das urnas. Em nota destinada à imprensa, ele ressaltou que a democracia exige de todos responsabilidade e serenidade para reconhecer a vontade popular. O presidente do Senado Federal também fez menção ao Amapá, estado que ele representa. Alcolumbre afirmou que continuará trabalhando pelo desenvolvimento, pela segurança e por oportunidades para o estado.
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2: Em Brasília, 8:14.
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3: Fique agora com Lulu Santos.

0: Ouvimos Max de Castro, Sempre aos Domingos, Tulipa Ruiz, Samaúma e Lulu Santos, Baila Comigo.
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2: Agora em Brasília, 8:30.
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10: Em 1955, o Senado e a Câmara aprovaram dois impeachments presidenciais, o de Café Filho e o de Carlos Luz, acusados de tramar contra a posse de Juscelino Kubitschek. Primeiro, Café Filho se licenciou para que Luz assumisse interinamente o governo e pudesse consumar o golpe. Mas diante da resistência da ala legalista das Forças Armadas, veio o primeiro impeachment. Em seguida, Café Filho tentou voltar ao poder, mas não conseguiu, e também foi afastado. Nereu Ramos, presidente do Senado, foi quem concluiu.

0: concluiu o mandato e, em 1956, transmitiu a presidência da República para JK.
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0: Essa foi Luci Alves, Xote dos Milagres. Antes teve Marcelo Genesi, Oxente. E quem abriu o bloco foi Natasha Falcão, Farol das Estrelas.
1: Mulheres vítimas de violência doméstica e familiar em situação de vulnerabilidade social e econômica poderão ter acesso ao Auxílio Recomeço. O benefício de até um salário mínimo será pago mensalmente por até 6 meses, podendo ser prorrogado em caráter excepcional. Pelo projeto, o pagamento poderá ser acumulado com outros programas assistenciais. A proposta, em análise na Comissão de Assuntos Econômicos, determina que o benefício será solicitado pela mulher, pelo representante legal ou concedido de ofício pelo juiz.
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3: Em Brasília, 8h46.
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0: Fique agora com Tom Zé.

0: Ouvimos Roberto Carlos, o astronauta, Gal Costa, não identificado, e Tom Zé, qualquer bobagem.
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2: Em Brasília, 8h58.
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0: 5 da tarde e 9h55 da noite, pelo horário de Brasília. 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
0: Agora em Brasília, 9 horas.
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5: A Rádio Senado, uma ótima manhã de segunda-feira para você. Eu sou Raquel Teixeira, continue sua companhia. A gente ouve agora Lineker e Tássia Reis.

0: Acabamos de ouvir Luciana Mello e Ed Mota, Contrato com Deus. Antes, Jair Oliveira e Paula Lima, Todo Dia. Também Lineker e Tássia Reis, Diz Quanto Custa. A Comissão de Meio Ambiente do Senado está analisando o projeto que cria a Política Nacional de Prevenção ao Assoreamento de Rios, com medidas para combater a erosão do solo e recompor as matas ciliares. O texto prevê a criação de um cadastro nacional de áreas degradadas. A senadora Elisiane Gama, do PT do Maranhão, que é a relatora do projeto, disse que a proposta busca soluções para processos que comprometem a estabilidade do solo e dos sistemas hídricos. Um debate ainda será realizado antes da votação.
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2: Em Brasília, 9:12.
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3: Fique agora com Nina Maia.

0: Essa foi Marina Lima, Uma Antiga Manhã. Antes teve Silva, Maré, e quem abriu o bloco foi Nina Maia, Caricatura.
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2: Agora em Brasília, 9h25.
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4: Na sequência, você ouve João Nogueira.

0: Ouvimos Marcelo D2, Maneiras, Martinália, A Tonga da Mironga do Cabuleté e João Nogueira, Nona Madeira. Especialistas discutiram na Comissão de Direitos Humanos do Senado, a CDH, a melhoria da capacitação dos profissionais encarregados da implementação do Plano Nacional de Enfrentamento da Violência contra Crianças e Adolescentes. A senadora Damaris Alves, do Republicanos, do Distrito Federal, que é a presidente da CDH e autora do requerimento da audiência, afirmou que o Estado precisa estar preparado para identificar esse tipo de violência.
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2: Em Brasília, 9h38.
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0: Na Rádio Senado você ouve agora Caetano Veloso.

0: Você ouviu Lazo Matumbi, Cheia de Graça. Antes, Daniela Mercury, Você Não Entende Nada. Quem abriu o bloco foi Caetano Veloso, 9 out of 10.
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2: Em Brasília, 9h52.
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0: Fique agora com Toco.

0: Essa foi Lisa Ono, O Barquinho. E antes teve Toco, Outro Lugar.
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0: Esta é a Rádio Senado, uma ótima manhã de segunda-feira para você. Eu sou Raquel Teixeira, sigo em sua companhia. Para começar esse bloco, a gente ouve Rádio Táxi.

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0: Acabamos de ouvir Fernando Catatau, Giovanni Cidreira e Juliana R. Nada Acontece. Antes, Júlia Mestre, A Fim de Verão e também Rádio Táxi, Coisas de Casal. O Conselho de Comunicação Social do Congresso Nacional aprovou parecer ao projeto de lei que impõe obrigações especiais de concorrência e transparência às chamadas Big Techs. O tema dos mercados digitais será debatido em audiência pública em 7 de dezembro. O parecer do Conselho ao projeto de lei, que tramita atualmente na Câmara dos Deputados, será encaminhado ao presidente do Senado, Davi Alcolumbre. Como o CCS não possui atribuição constitucional de legislar, o texto servirá somente para orientar os parlamentares.
1: Em Brasília, 10 e 13.
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2: Foi num samba.

0: Ouvimos Chico Buarque, Faceira, Maria Rita, Casa de Noca e Marcos Sacramento, Voltei.
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0: Agora em Brasília, 10h25.
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12: Na sequência, você ouve Letícia Fialho.

0: Você ouviu Túlio e Lué de Luna, Paisagem. Antes teve Gilsons e Mariana Volker, Devagarinho. E quem abriu o bloco foi Letícia Fialho, Corpo e Canção. Durante a cobertura do primeiro turno das eleições, no dia 4 de outubro, o portal Senado Notícias, que é produzido pela Agência Senado, alcançou 3,6 milhões de acessos. Além da apuração das votações em tempo real, a página especial Eleições 2026 publicou várias reportagens com orientações para os eleitores. Na noite do dia 4, foram publicados no portal os números finais do primeiro turno das votações dos candidatos ao Senado, aos governos dos estados e do Distrito Federal e à Presidência da República.
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2: Em Brasília, 10h39.
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0: Na Rádio Senado você ouve agora Adriana Maciel.

0: Essa foi Maria Bethânia, Agradecer e Abraçar. Antes teve Gilberto Gil, Sina, e também Adriana Maciel, Nem Eu.
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2: Agora em Brasília, 10h50.
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0: agora em Brasília, 11 horas.
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2: Esta é a Rádio Senado, uma ótima manhã de segunda-feira para você. Eu sou Raquel Teixeira, continue sua companhia. Para começar o bloco...

0: Ouvimos Banda de Pau e Corda, Me Diga Homem, Selmar, Dindinha e Tião Carvalho, Baião de Viola.
1: O Senado vai apreciar um projeto de lei do senador Ciro Nogueira, do PP do Piauí, que institui uma política nacional de incentivo à independência financeira das mulheres. O texto estrutura medidas para reduzir a dependência econômica por meio da capacitação para empreender e do acesso a crédito e aos mercados nacional e internacional. Segundo Ciro, o texto estrutura medidas para enfrentar um dos principais fatores de reprodução das desigualdades, a dependência econômica e a baixa inserção produtiva de mulheres, sobretudo entre aquelas em situação de vulnerabilidade social, desemprego prolongado, informalidade e violência doméstica.
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3: Em Brasília, 11:12.
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0: Fique agora com Marinês e Ney Matogrosso.

0: Essa foi Mariana Aidar, tá? Antes teve Djavan, Farinha, também Marinês e Ney Mato Grosso, Lamento Sertanejo.
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2: Em Brasília, 11h26.
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0: Na sequência, você ouve Martinho da Vila.
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0: Ouvimos Rogê, Tem Tambor, Luciano Oliveira, Mariá Sereia e Martinho da Vila, Canta, Canta, Minha Gente.
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4: Hoje é o Dia das Crianças.
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4: Por isso, o Curta Musical preparou um especial com Adriana Partimpim.
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4: Adriana Partimpim é o heterônimo infantil da cantora e compositora Adriana Calcanhoto, que se inspirou nas múltiplas personalidades do escritor português Fernando Pessoa e do músico britânico Matthew Herbert, para mostrar ao mundo seu lado criança.
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4: Usando o apelido que tinha quando pequena, Adriana lançou o primeiro álbum como Partimpim em 2004, transpondo para o universo infantil canções feitas para gente grande.
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4: O disco, que traz composições de nomes como Chico Buarque, Edu Lobo, Arnaldo Antunes e Paula Toller, foi um sucesso entre crianças e adultos e ainda ganhou um Grammy Latino na categoria Melhor Álbum Infantil. A partir daí, o heterônimo infantil de Adriana passou a coexistir com a carreira normal da cantora.
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4: Em 2009, ela lançou o segundo disco como Partimpim e em 2012, o Tles, ambos com músicas próprias intercaladas a clássicos de grandes nomes da música brasileira, como João Gilberto, Dorival Caymmi, Roberto e Erasmo Carlos, Jorge Benjor, entre outros. E além de discos, o lado criança da cantora também rendeu videoclipes animados, shows com muitas cores, brincadeiras e fantasias, lançamentos de DVDs ao vivo e um site bastante lúdico, no qual é possível conferir uma inusitada entrevista que Adriana Calcanhoto fez com Adriana Partimpim. Como hoje é Dia das Crianças, vamos ouvir o primeiro sucesso do heterônimo infantil de Adriana Calcanhoto. Fico Assim Sem Você, com Adriana Partimpim.

0: Acabamos de ouvir Fico Assim Sem Você com Adriana Partimpim, o heterônimo infantil de Adriana Calcanhoto. Esse foi o curta musical especial do Dia das Crianças.
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2: Desde 2006, leis federais declaram cidades como capitais nacionais de algum produto ou evento cultural. A primeira delas foi Passo Fundo, no Rio Grande do Sul, declarada capital nacional da literatura. A cidade é a sede, desde 1981, da Jornada Nacional de Literatura. O reconhecimento desses municípios por alguma atividade marcante tem traçado um mapa de cultura e desenvolvimento regional do país. Como resultado, além de motivo de orgulho, o título se transforma em um atrativo turístico e econômico.
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4: Em Brasília, 11h44.
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2: Na Rádio Senado, você ouve agora Ana Rato.

0: Esse foi Guilherme Arantes, Amanhã. Antes teve Zizi Posse e Beto Guedes, Objetos Luminosos. Também nesse bloco você ouviu Vinícius Cantuária, Cheio de Amor. E quem abriu sequência foi Ana Rato, Ligado a Você. Continue em sintonia com a Rádio Senado.
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2: Em Brasília, 11h58.
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1: Em Brasília, 12:20.
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1: Olá, investidoras e investidores, bem-vindos ao Pé de Meia, o seu programa de finanças pessoais da Rádio Senado. Eu sou Gesiel Carvalho e hoje a gente vai tirar uma dúvida que muita gente tem. Quando você entra numa loja e o vendedor pergunta, vai pagar à vista ou parcelar? Você tem dúvidas com relação a isso? Você sabe quando é melhor parcelar ou pagar à vista? Hoje a gente vai falar sobre isso. E existem algumas pegadinhas e talvez aquilo que você pense que é, não seja. Vamos imaginar que você está numa loja e encontra uma televisão por R$3.000. O vendedor oferece duas opções. R$2.700 para pagar à vista ou R$3.000 em 10 parcelas de R$300 sem juros. Qual você escolheria? Muita gente responderia, bom, à vista, claro, né? Tem R$300 de desconto. Mas será que pagar à vista é sempre a melhor decisão? E será que parcelar sem juros é sempre

sempre uma boa ideia? A resposta é, olha, depende da conta. E essa conta não é tão complicada quanto parece. Vamos lá, vamos voltar ao exemplo. Se você tem os R$ 2.700 disponíveis e paga à vista, economiza R$ 300, certo? Isso representa um desconto de aproximadamente 11%. É um bom desconto. Agora, imagine que você tenha os R$ 3.000, mas você possa deixar esse dinheiro aplicado no investimento de baixo risco e um investimento que você pode tirar a qualquer momento, com liquidez, enquanto paga as 10 parcelas. Nesse caso, você precisa comparar as duas coisas. Quanto você economiza pagando à vista e quanto seu dinheiro pode render enquanto você parcela. Se o desconto à vista for muito grande, provavelmente vale bastante a pena considerar o pagamento à vista, claro. Mas se a diferença for pequena e o parcelamento realmente não tiver juros, porque tem que ver isso também. Muita loja anunciando coisas aí sem juros, na realidade o juro já está embutido. Se essa diferença for pequena, pode ser negócio manter o dinheiro investido enquanto você paga as parcelas. Só que existe uma armadilha. E essa armadilha, ela nem está na matemática, ela está no seu comportamento. Vê só, você parcela uma televisão em 10 vezes. E aí depois você parcela um celular. E aí depois vem uma viagem e você parcela também. Depois você vê um eletrodoméstico, acho que vou comprar, parcela também. Quando você percebe, boa parte do seu salário já está comprometida com compras feitas meses atrás. E aí surge uma regra importante. Parcela sem juros não significa que a compra é gratuita. Você continua assumindo uma obrigação futura. Por isso, antes de parcelar, é bom você fazer uma pergunta simples. Se eu tivesse que pagar essa compra inteira hoje, eu teria dinheiro para isso? Se a resposta for não, cuidado, porque talvez você não esteja escolhendo entre pagar à vista ou parcelar. Talvez você esteja simplesmente comprando algo que ainda não cabe no seu orçamento. E tem mais um detalhe importante. Nunca compare um investimento de maior risco com uma dívida de curto prazo como se fossem coisas equivalentes. Porque se você precisa do dinheiro para pagar as parcelas, não faz sentido colocar esse valor num investimento que pode oscilar muito, né? Essa é a lógica. Dinheiro que tem destino e prazo curto, ele precisa estar num lugar compatível com esse prazo, ou seja, num investimento em que seja fácil você resgatar e na hora que você precisar desse dinheiro, você precisa ter a mão. Então, quando aparecer aquela famosa pergunta, é melhor pagar à vista ou parcelar? Antes de responder essa pergunta, faça primeiro três perguntas. Primeiro, qual é o desconto real para pagar à vista? Segundo, quanto esse dinheiro poderia render se eu mantivesse esse valor investido? E a terceira, e talvez a mais importante, é: o parcelamento cabe tranquilamente no meu orçamento? Gente, uma compra pode ser matematicamente vantajosa e ao mesmo tempo ser uma péssima decisão para o seu orçamento. E o contrário também acontece. Às vezes pagar à vista dá uma sensação de economia, mas deixa você sem dinheiro para uma emergência. Imagine aí gastar praticamente toda a sua reserva para conseguir um desconto de 5%. Você economizou na compra, mas ficou financeiramente vulnerável. Talvez nesse caso, 100 ou 200 reais economizados não compensem o risco. Por isso que não existe uma regra universal dizendo pague sempre à vista ou parcele sempre que for sem juros. A melhor decisão depende dessas três coisas: o desconto, o rendimento, se esse dinheiro estivesse aplicado, e a sua situação financeira. E principalmente, lembre-se, parcelar é uma ferramenta, não uma extensão da sua renda. Use o parcelamento quando ele fizer sentido para o seu planejamento. Não para comprar hoje aquilo que você só conseguiria pagar amanhã. Vai que amanhã esse dinheiro não chega. Lembre-se que, no fim das contas, a pergunta mais importante não é se você consegue pagar aquela parcela, mas o quanto essa compra vai comprometer do seu dinheiro nos próximos meses. Essa é a conta que pode fazer uma diferença enorme na sua vida financeira. É isso. Espero que tenha ajudado a você a responder essa pergunta e, principalmente,
a saber quando vale pagar à vista.

0: dica e quando vale a pena, passa lá. Até o próximo programa. Por hoje é só. Esse foi o nosso Pé de Meia de hoje, com produção e locução de Gesiel Carvalho e trabalhos técnicos de Pedro Henrique Vasconcelos. Lembrando que você pode ouvir de novo esse programa na página da Rádio Senado na internet ou no seu agregador de podcasts preferido.
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0: Em Brasília, 12:27.
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0: Olá, muito boa tarde para você que acompanha a segunda-feira, nesse feriado da Rede Senado de Rádio. Eu sou Gesiel Carvalho, na sua companhia. A programação musical de Wilton Rodrigues traz Nando Reis.

0: Você ouviu Vanguard Amorosidade? Antes Paula Toller, Essa Noite Sem Fim, e Nando Reis, Azul Febril. Tomou posse no último dia 6 a senadora Leani Lemos, do PSB do Distrito Federal. Ela, que é servidora de carreira do Senado, ocupa a vaga da senadora Leila Barros, da qual é primeira suplente. Leila pediu licença de 120 dias para tratar de interesse particular. O afastamento termina em fevereiro de 2027. Durante seu pronunciamento, Leani afirmou que durante esse período como senadora, seu compromisso será com a democracia e a qualidade das instituições, com o fortalecimento do federalismo e com uma gestão pública eficiente.
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0: Em Brasília, 12:40.
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0: Você ouve agora Elba Ramalho.

0: Ceiro. Antes, José, Rede no Cangote e Alba Ramalho no início, Te Faço um Cafuné.
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0: Em Brasília, meio-dia e 53.
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0: A gente abre o bloco com Clementina de Jesus, Carlinhos Vergueiro e Adoniran Barbosa.

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0: Você ouviu Paulinho da Viola no Pagode do Vavá e no início Clementina de Jesus, Carlinhos Vergueiro e Adoniran Barbosa Torresmo, a milanesa. O senador Paulo Paim, do PT do Rio Grande do Sul, apresentou o projeto de lei para proteger quem compra imóvel na planta. A proposta prevê uma série de medidas, como a exigência de que os incorporadores constituam uma garantia financeira de 5% do custo da obra. O projeto também torna obrigatório o regime de patrimônio de afetação, que é a separação dos bens do incorporador dos bens do empreendimento. Além disso, melhora os instrumentos de acompanhamento do progresso das obras. Agora em Brasília, uma hora.
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3: Olá, eu sou Rosângela Tege e começa agora o Pautas Femininas. Deixando a bola e a peteca, com que ainda há pouco brincavam, por causa de uma boneca, duas meninas brigavam. No poema clássico de Olavo Bilac, a briga de criança era por um brinquedo ou pela corrida no quintal. Hoje, a história é bem diferente. O que mais prende a atenção e desperta disputa entre as crianças cabe na palma da mão e está o tempo todo conectado. Os números mostram o tamanho desse desafio. Segundo a pesquisa TIC Kids Online Brasil, mais de 80% das crianças e adolescentes conectados no país já têm perfil nas redes sociais, muitos entrando bem antes dos 13 anos, que é a idade mínima recomendada pelos médicos e pelas próprias plataformas. No programa de hoje, vamos falar sobre infância, redes sociais e autoestima. Queremos entender como a troca das brincadeiras livres pelas telas mexe com a convivência, os sentimentos e o jeito com que as garotas enxergam a si mesmas. Psicóloga clínica especialista em terapia cognitivo-comportamental, Natália Jaburandi, explica os perigos de trocar o convívio real pela busca por curtidas. Ela nos mostra os sinais de alerta que os pais devem acompanhar de perto e lembra que nenhum filtro substitui o valor de viver a vida fora das telas. Natália, antigamente ser criança era correr na rua, andar de bicicleta, brincar de boneca. Hoje a gente observa que o principal brinquedo é o celular. O que as nossas meninas estão perdendo com essa troca?
4: Olha, eu diria que elas estão perdendo muitas coisas. E elas não estão trocando apenas o brinquedo por uma tela, né? Eu sinto que elas trocam experiências que são fundamentais para o desenvolvimento delas. Então, brincar, correr, andar de bicicleta, conviver com outras meninas, crianças, pessoas, todas essas

0: experiências, elas desenvolvem autonomia, criatividade, a capacidade de negociar, lidar com frustração, construir vínculo. Então, tudo isso a gente vê que faz parte de construir habilidades que são essenciais para uma vida mais saudável, uma vida de mais qualidade. Então, eu diria que, principalmente, a perda de habilidades sociais, ela está sendo muito afetada com essa troca.
1: Certo. E em que momento as redes sociais elas começam a interferir na rotina e na autoestima das meninas?
0: Eu vejo que o problema começa quando a tela ela vai ocupando espaços que são primordiais, tipo do brincar, o corpo em movimento, a convivência, a imaginação. E eu vejo que principalmente na construção da própria identidade dessa menina, né? Então, assim, o ponto principal que precisamos observar é quando o uso começa a ocupar um espaço maior do que deveria na vida dessa jovem, dessa menina. E quando ele passa também a interferir na forma como ela se enxerga. Então, assim, na autoestima, a gente pode ter um alerta importante quando essa menina começa a monitorar muito a aparência dela, quando a autoestima começa a depender excessivamente da aprovação externa, e isso aumenta o risco da comparação, da insegurança, da insatisfação com a própria aparência. Então a gente vê o impacto das redes sociais na autoestima quando ela começa a validar essa validação muito no olhar do outro.
1: E quais hábitos e experiências podem contribuir para que a menina desenvolva uma imagem mais positiva de si mesma?
0: A imagem positiva, como a gente constrói, ela não nasce da noite para o dia. Ela é construída principalmente quando essa pessoa, essa menina, ela se sente amada, capaz, respeitada, pertencente. Então, assim, algumas experiências são extremamente importantes para que isso aconteça. O brincar, sem a necessidade de produzir, de performar alguma coisa, justamente só pela possibilidade de desenvolver criatividade, autonomia, confiança, ter experiências com o próprio corpo, dançar, fazer atividade física, praticar esporte, valorizar os encontros, as amizades, no ao vivo, entender Sim. que o corpo ele vai também além da aparência, né? Ela precisa reconhecer a criatividade dela, a gentileza, ter a curiosidade, capacidade de resolver problema. Então, essas habilidades, essas experiências, a gente vive muito no ao vivo, no vínculo real que a gente constrói quando a gente tem a possibilidade de viver essas experiências.
1: E para os pais, que comportamentos nas meninas devem gerar preocupação? O que é normal e o que deve ser considerado um sinal de alerta? E, completando, quando é importante procurar ajuda psicológica?
0: Rosângela, eu diria aos pais para observarem, assim, menos um comportamento isolado e mais mudanças no jeito de como essa menina, ela está se relacionando consigo mesma, com o corpo, com a família, com os amigos, com as pessoas ao redor, né? Porque, assim, é normal a menina usar as redes sociais e a tecnologia como um ambiente de descoberta, acesso à informação, entretenimento, engajamento e respeitando as regras e os limites para encontrar um equilíbrio nessa tecnologia, nessa rede social. Mas alguns sinais merecem atenção. Então é importante observar mudanças de comportamento. Se a menina ela está se isolando mais, ela está mais irritada, está tendo alteração no sono, diminui a concentração, tem queda no desempenho escolar, tem queda no interesse por atividades que ela gostava antes. Tudo isso a gente precisa observar. E também quando ela passa a demonstrar uma preocupação excessiva com a aparência, com o corpo, com a performance, a se comparar constantemente com outras garotas, todos esses sinais são sinais de alerta e aí a gente não precisa esperar a situação agravar. Os pais já podem procurar uma ajuda, até assim como forma de prevenção, para que esse humor da menina também não comece a piorar, não comece a deprimir. Quando existe um prejuízo no funcionamento dessa menina, um sofrimento aparente, já é um sinal de que, opa, a gente precisa buscar ajuda.
1: O impacto dessa cobrança visual aparece muito cedo. Um estudo do projeto Dove pela Autoestima mostrou que 84% das meninas de 13 anos usam filtros ou aplicativos para mudar o próprio rosto ou corpo antes de postar uma foto. Além disso, quase 80% tentam esconder algo na aparência e metade admite que a pressão por beleza na internet prejudica diretamente a sua autoestima. Para entender como esse problema afeta o dia a dia na escola, conversamos com a neuropsicopedagoga e diretora escolar Gabriela Mazzaro. Ela conta como as conversas e disputas da internet vão parar dentro de sala de aula, como a preocupação com a imagem atrapalha os estudos e por que a brincadeira no recreio ainda faz tanta falta. Na sua vivência enquanto diretora de escola, qual que é o impacto da internet, do excesso da tecnologia na vida das meninas em relação ao aprendizado e participação na sala de aula?
0: A
2: tecnologia traz

0: uma comparação excessiva com outros perfis. Hoje a criança consegue ter ali na sua rede social maneiras muito mais intensas de se comparar e de se cobrar em relação à aparência, em relação à personalidade, ao consumo. Esse é o lado prejudicial da rede social para a criança. O que acontece é que tudo isso ocupa um espaço mentalmente. Tudo isso traz preocupações para a criança que ela não deveria estar tendo ali naquele momento. E quando a criança entra na sala de aula, ela não deixa essas preocupações para fora, ela carrega consigo, que ocupa um espaço mental. E isso vai competir com a aprendizagem, porque naquele momento que ela deveria estar ali prestando atenção no conteúdo, na explicação da professora, de repente ela pode estar ali preocupada com o que saiu na internet, a foto que irão curtir, os amigos que foram adicionados, todas essas questões que a tecnologia traz para ela. Então, assim, a menina que teria que ter uma preocupação com aprendizagem, com estudo, com leitura, com raciocínio, ela está tendo novas preocupações. Se preocupar se ela está correspondendo à beleza que a internet pede, se ela é bonita, se ela está sendo magra o suficiente, se ela está com aquela roupa adequada, se ela tem o celular do momento. As
1: Sim,
0: preocupações acabam
1: sim.
0: interferindo ali na rotina da criança.
1: Para você, como pedagoga, existe uma idade mais adequada para o começo ao acesso às redes sociais? E o que os pais devem observar antes de permitir esse acesso?
0: Olha, perfeita pergunta, porque hoje a Sociedade Brasileira de Pediatria indica a partir de 12 a 13 anos. Mas nós já temos tantos estudos que mostram como a influência do uso excessivo de telas influencia na educação dos nossos jovens, que o quanto mais tarde os pais puderem retardar esse momento, é melhor. Mas ali, entre 12 e 13 anos, você já consegue começar a inserir. Mas eu gostaria de fazer uma observação importante, que não é só a idade, sabe, Rosângela? Nós precisamos também prestar atenção na maturidade da criança e fazer algumas perguntinhas em relação a, assim, quanto essa criança consegue receber uma crítica sem se abalar, quanto ela consegue filtrar o que é positivo e negativo para ela, quanto ela entende dos perigos que estão em volta dela, porque na internet, na rede social, os perigos não são evidentes. Quanto essa criança consegue se proteger e falar sobre as suas dores? Existem vários outros fatores que devem ser avaliados. E principalmente, quando o adulto entregar uma rede social ali para este jovem, não entregar como um presente, mas entender que nós precisamos inserir essa criança na rede social. O que que é inserir? É ensinar como se comportar, o que não se deve fazer, como que nós podemos expor a nossa vida.
1: E no ambiente escolar, as crianças, elas ainda brincam? A partir de qual idade elas deixam de se interessar pelas brincadeiras próprias de crianças e começam a ficar mais interessadas apenas no uso do celular, na tecnologia?
0: Rosângela, criança é criança e a brincadeira, sendo oferecida, ela nunca sai de moda. Dentro do ambiente escolar, recentemente, nós tivemos a proibição do uso dos celulares. E isso foi incrível, porque reviveu esses momentos que estavam caindo em desuso, principalmente no mundo dos adolescentes. Durante o intervalo era comum cada adolescente ficar ali com o seu celular. Com a proibição, eles estão tendo que conversar, brincar, procurar entretenimento durante esses momentos. E a brincadeira cabe em qualquer idade. Sendo oferecida, ela é acatada, ela é aproveitada. Então, a dica que eu deixo é que pensem, independente se educadores estarão me escutando ou famílias, que todos vocês pensem em momentos de ofertar a brincadeira, seja em casa, seja na escola, porque mesmo que você pegue um grupo de amigos em idade adulta e oferecer um jogo ali, todos vão se divertir. A brincadeira, ela não cai em desuso em nenhuma faixa etária.
1: A Maria Luísa, de 11 anos, relata como sua experiência com o uso das redes sociais impacta na rotina, nas relações e nos sentimentos.
2: O celular às vezes tira bastante minha atenção, só que eu gosto bastante de falar com minhas amigas pelo WhatsApp, pelo Instagram. E eu fico triste às vezes quando eu não tenho bastante curtidas, né? Tanto que eu quero ter um

0: experimento pelas minhas coisas que eu faço, porque eu tenho duas contas. Uma que é tipo um vídeo de risada, né? Que é pra fazer os outros rir. E uma outra que é meu dia a dia, explicando como que é meu dia a dia, minhas coisas. E às vezes eu pego inspiração de algumas pessoas. Que nem, às vezes eu pego inspiração de como me maquiar, como fazer meu cabelo, como fazer minha roupa, como escolher minha roupa, né? Como fazer os meus looks. E eu pego bastante inspiração. Às vezes, quando eu vou estudar, o celular tira bastante minha atenção. Porque quando eu vou estudar, é uma coisa bem séria, que você precisa decorar tudo para poder fazer na prova. Então, às vezes eu penso assim. Primeiro eu vou estudar e depois eu vou ver o celular. Às vezes, tipo assim, eu fico pensando, eu acho que eu escolheria mais uma tarde com as minhas amigas do que o meu celular. O celular, às vezes, quando eu fico sem ele, ele me dá muita ansiedade, assim, muita tristeza, muita raiva. Então eu acabo ficando triste.
1: A Maria Clara, de 9 anos, ainda não possui a liberação dos pais para usar as redes sociais. Ela explica como isso facilita o seu dia a dia.
2: Eu não uso redes sociais porque meus pais ainda não liberaram. Eu também nem ligo das minhas amigas estarem usando, e eu não, porque cada minuto que elas perdem com a tela, eu posso brincar com várias coisas. E nessas atividades, eu faço aulinha de português e matemática, eu faço lição de casa, eu também faço aula de jazz e balé, aula de inglês e aula de teatro. E eu ainda também tenho tempo livre para brincar, que eu ando de bicicleta, brinco com as minhas cachorras, de bolinha e arrumo minha casinha de boneca.
1: Chegamos ao fim do programa de hoje com ensinamento para as famílias e escolas sobre a urgência de desacelerar, acompanhar de perto os sinais das crianças, ensinar os limites do mundo digital e, acima de tudo, incentivar as nossas garotas a viverem mais no mundo real. Pautas Femininas de hoje fica por aqui. Participe do programa com sugestões, comentários ou críticas pelo WhatsApp da Rádio Senado, 61 98611 9591. O Pautas Femininas de hoje teve apresentação de Rosângela Tejo, produção de Joyce Teles, edição de Anderson Mendanha e trabalhos técnicos de João Lira. Obrigada pela sua companhia e até a próxima.
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4: Ao elogiar pronunciamento do senador Renan Filho, do MDB de Alagoas, o presidente do Senado, Davi Alcolumbre, pregou serenidade no debate político. Ele criticou os ataques pessoais que, em seu entender, comprometem a qualidade da discussão de propostas. Davi comentou que o Brasil e o mundo vivem um drama civilizatório. Ele lamentou que agentes políticos muitas vezes prefiram agredir colegas em vez de apresentar uma alternativa para o Brasil e cobrou uma postura de serenidade dos senadores, mesmo diante de agressões infundadas.
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6: Em Brasília, 1h16.
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3: Muito boa tarde para você acompanhando esta segunda-feira na Rede Senado de Rádio. Você ouve agora Fátima Guedes.

0: Fabiana Cosa, Cura, antes Pedro Miranda, Coisa com Coisa, e Fátima Guedes, O Dia em que Faremos Contato.
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0: Em Brasília, agora, 1h29.
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0: Na Rádio Senado, Moreno Veloso e Nina Becker.

0: Becker, 1-2 e já. O Brasil descarta cerca de 46 milhões de toneladas de comida por ano, enquanto que mais de 6 milhões de pessoas vivem em situação de insegurança alimentar grave. Diante desse paradoxo, o senador Jader Barbalho, do MDB do Pará, apresentou o projeto que cria o programa Prato Farto. A proposta prevê que alimentos excedentes, desde que estejam dentro das normas sanitárias e próprios para consumo, sejam destinados a bancos de alimentos, cozinhas comunitárias e instituições de acolhimento social.
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0: Em Brasília, agora 1h39.
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0: Você ouve agora Ivan Lins.

0: O som de Toninho Horta, aqui, ó. Simone, é festa. E no início, Ivan Lins, Lua Cirandeira.
1: Em Brasília, 1h51.
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0: Começamos com o som de Badia Assad.

0: Moreno Veloso e Nina Becker, 1-2 e já. Badia Assad, o mundo é um moinho.
1: Em Brasília, 1:59.
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0: Uma boa tarde de segunda-feira para você que acompanha a Rede Senado de Rádio. Você ouve agora Caetano Veloso e Maria Gadú.

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0: Esse foi Arnaldo Antunes, Atenção. Antes Gal Costa, Cabelo e Caetano Veloso e Maria Gadu no início, Rapte Mi Camaleoa. Os brasileiros voltarão às urnas no próximo dia 25 de outubro para eleger presidente da República. Em 6 estados e no Distrito Federal também vão votar para governadores. O voto é obrigatório dos 18 aos 70 anos e facultativo para jovens de 16 e 17 anos, maiores de 70 anos e pessoas analfabetas. Eleitores com mais de 80 anos têm preferência absoluta, independentemente do horário de chegada, e essa prioridade se estende ao acompanhante. Em Brasília, 2h10.
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0: Na Rádio Senado, Zizi Posse.

0: O som de Cris Delano, Canoeiro. Antes, Marcos Valle e Patrícia Alves, Que É Que Tem. E Zizi Posse, Asa Morena.
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0: Em Brasília, 2h24.

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7: Na Rádio Senado você vai ouvir Pretinho da Serrinha e Lulu Santos.

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2: O som de Arthur Maia e Martinalli, A Minha Palhoça. Antes, Pretinho da Serrinha e Lulu Santos, Som de Madureira.
3: O Senado pode analisar em breve um projeto de lei que permite o ressarcimento dos custos para quem usa suas aeronaves para transportar órgãos, tecidos e partes do corpo humano para transplantes. Com o objetivo de fortalecer o Sistema Nacional de Transplantes, a proposta também isenta essas operações de tarifas aeroportuárias e de navegação aérea. O projeto foi apresentado pelo senador astronauta Marcos Pontes, do PL de São Paulo.
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2: Em Brasília, 2h35.
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3: Um bom feriado para você que acompanha a nossa programação. Você ouve agora Cidade Negra.

0: Você ouviu Nação Zumbi, um sonho. Antes, Cássia Eller, Eu Sou Neguinha. E Cidade Negra no início, Firmamento.
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0: Em Brasília, 2h50.
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0: Na Rádio Senado você ouve agora Cato.

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1: Na Rádio Senado você vai ouvir agora Cláudio Rabeca.

O som de Matheus, VK e Mestrinho, Lua Clara. Antes, Seu Mar, Outra Era. E Cláudio Rabeca, Puxe o Arco Rabequeiro. O recém-empossado senador Renzo Braz, do PP de Minas Gerais, defendeu o fortalecimento do setor produtivo e o apoio aos municípios mineiros para garantir o desenvolvimento econômico do estado. Ele destacou sua experiência

0: como empresário e argumentou que é necessária a adoção de medidas de responsabilidade fiscal, redução da burocracia e estímulo à geração de emprego e renda. Renzo Braz citou como prioridades a agropecuária, a cafeicultura, a mineração e a indústria, além de investimentos em infraestrutura e segurança hídrica.
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2: Em Brasília, 3:10.
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4: Na Rádio Senado você ouve agora Tom e Ana Lontra Jobim.

0: Você ouviu Acabou La Tequila e João Donato, Tranquilo, antes Lisa Ono, A Paz, e no início Tom Jobim e Ana Lontra, Chega de Saudade.
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2: Em Brasília, 3:27.
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0: A gente começa este bloco com Renata Arruda.

Você ouviu Ivete Sangalo e Melim, Um Sinal. Antes, Paralamas do Sucesso Busca Vida e Renata Arruda, Dublê de Corpo. Na sequência, você fica com o curta musical do Dia das Crianças.

0: que se inspirou nas múltiplas personalidades do escritor português Fernando Pessoa e do músico britânico Matthew Herbert para mostrar ao mundo seu lado criança.
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0: Usando o apelido que tinha quando pequena, Adriana lançou o primeiro álbum como Partimpim em 2004, transpondo para o universo infantil canções feitas para gente grande.
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0: O disco, que traz composições de nomes como Chico Buarque, Edu Lobo, Arnaldo Antunes e Paula Toller, foi um sucesso entre crianças e adultos e ainda ganhou um Grammy Latino na categoria Melhor Álbum Infantil. A partir daí, o heterônimo infantil de Adriana passou a coexistir com a carreira normal da cantora.
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0: Em 2009, ela lançou o segundo disco como Partimpim e em 2012, o Tles, ambos com músicas próprias intercaladas a clássicos de grandes nomes da música brasileira, como João Gilberto, Dorival Caymmi, Roberto e Erasmo Carlos, Jorge Benjor, entre outros. E além de discos, o lado criança da cantora também rendeu videoclipes animados, shows com muitas cores, brincadeiras e fantasias, lançamentos de DVDs ao vivo e um site bastante lúdico, no qual é possível conferir uma inusitada entrevista que Adriana Calcanhoto fez com Adriana Partimpim. Como hoje é Dia das Crianças, vamos ouvir o primeiro sucesso do heterônimo infantil de Adriana Calcanhoto. Fico Assim Sem Você, com Adriana Partimpim.

0: Especial do Dia das Crianças.
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2: A Comissão de Agricultura e Reforma Agrária pode votar projeto que cria uma política nacional para ampliar a transformação digital no campo. Ele recebeu o parecer favorável do relator senador Jaime Bagatoli, do PL de Rondônia. A proposta prevê expansão da conectividade rural, capacitação de produtores, apoio à pesquisa e à inovação e linhas de crédito para adoção de tecnologias. Também inclui rastreabilidade e certificação digitais com adesão voluntária, além de regras de proteção de dados e segurança cibernética.
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4: Em Brasília, 3h46.
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2: Na Rádio Senado você ouve agora Joana do Águia, Guia Medeiros e Salomão Soares.

0: Você ouviu Malu Magalhães e Nelson Mota, Barcelona. Antes, Pântico Rocha, Marcos Dias e Lenine. Sambinha de Chinela. E Joana do Aguegué Medeiros e Salomão Soares, Pipoca Moderna.
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0: Em Brasília, 3h59.
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0: Na Rádio Senado você vai ouvir Pena de Pavão de Krishna, Tigana Santana e Rafael Sá.

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0: Esse foi Carlinhos Brown, a Ganju, antes Rita Benedito, Rainha do Mar, e no início Pena de Pavão de Krishna, Tigana Santana e Rafael Salles, Águas. Quando voltarem as urnas no próximo dia 25 de outubro, para eleger presidente da República e também em 6 estados e no Distrito Federal, os governadores, os eleitores devem lembrar do que não podem levar à cabine de votação. Celular, máquinas fotográficas, filmadoras ou equipamentos de rádio devem ser entregues aos mesários antes de votar. A proibição se estende para todo tipo de acessório que permite comunicação ou captação de imagens, como relógios inteligentes e óculos com câmeras embutidas. Em Brasília, 4:12.
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0: Juro aos santos evangelhos, manter a religião católica, observar a Constituição, ser leal ao imperador e promover a prosperidade da nação.
12: Foi com essas palavras, ditas numa capela do Rio de Janeiro diante de um padre, que os primeiros senadores e deputados do Brasil tomaram posse em 1826, 4 anos após a independência. Poucos dias depois, o imperador Dom Pedro I inaugurou o Senado e a Câmara dos Deputados. No Brasil imperial, vigorava o padroado, ou seja, naquela época o catolicismo estava submetido ao governo e religião era questão de Estado.
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0: Esse foi Pedro Altério, Miudinho. Antes, Selma Lemolência e Curumim e Lino Cris, Vem Menina.
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0: Em Brasília, 4h25.
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7: Vamos começar este bloco com Diogo Nogueira e Hamilton de Holanda.

0: Você ouviu Dorina, Bonifácio, antes Diogo Nogueira e Hamilton de Holanda, Desde que o Samba é Samba. O senador Confúcio Moura, do MDB de Rondônia, defendeu a aprovação da PEC, que reduz a jornada máxima de trabalho de 44 para 40 horas semanais e prevê 2 dias de descanso por semana. Para o senador, as mudanças tecnológicas e as novas formas de trabalho justificam a revisão da jornada, especialmente diante do tempo gasto pelos trabalhadores nos deslocamentos entre casa e emprego. Ele lembrou que em São Paulo, um trabalhador de periferia distante tem que levantar às 4 horas da manhã para chegar a tempo ao emprego.
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1: Em Brasília, agora 4h35.
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0: Essa foi Luciana Mello, Olha Pra Mim. Antes, Cláudio Zola e Acenda o Farol. E Sandra de Sá, Sou de Verão.
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2: Em Brasília, 4h49.
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0: Começamos com Ana Frango Elétrico.

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0: Essa foi Nila Branco, dessa vez. Antes, Arnaldo Batista, Você Tá Pensando Que Eu Sou Loki. E Ana Frango Elétrico, no início, Coisa Maluca. Em Brasília, 4h59.
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0: A gente vai abrir este bloco com Mônica Salmazo.

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1: O som de Danilo Caymmi, O Que Arô, antes Mônica Salmazo, Canto em Qualquer Canto. Está em análise no Senado um projeto de lei que declara o município de Condado, em Pernambuco, como a capital nacional do folguedo cavalo marinho. A proposta foi apresentada pelo senador Humberto Costa, do PT pernambucano. O folguedo é uma manifestação cultural que envolve música, dança, poesia e teatro, e é parte importante da identidade cultural nordestina. De acordo com o parlamentar, a ideia do projeto é estimular a transmissão de saberes tradicionais e desenvolver o turismo cultural na região.
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1: Em Brasília, 5 e 9.
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12: Após 12 horas de espera, homem morre na UPA do Recanto das Emas sem receber atendimento. Pacientes do DF enfrentam fila de até 9 anos por oftalmologia no SUS. Mulher de 25 anos morre após parto no Hospital de Samambaia, no DF. É o segundo caso em uma semana.
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19: A maioria no Senado é o partido ou bloco parlamentar com o maior número de integrantes. 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

0: Você ouviu Maurício Manieri, Minha Menina. Antes, Negra Lee, Não Jogue Fora no Lixo. E no início, Taíde, Débora Crespo, Terra da Garoa.
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2: Em Brasília, 5h22.
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0: O som de Luiz Carlos da Vila e os Ticoãs.

0: Esse foi o Emicida, São Pixinguinha. Antes, Aline Calixto, Tudo Que Sou. E Luiz Carlos da Vila e os Tincoãs, Solidão e Gás. A prevenção e o tratamento do câncer podem ter mais recursos garantidos por lei. É o que determina projeto de autoria da senadora doutora Eudócia, do PSDB de Alagoas. A proposta direciona 15% dos recursos das emendas parlamentares destinadas à saúde para ações contra o câncer. Atualmente, a legislação determina que, no mínimo, 50% dos recursos das emendas de comissão devem ser destinados para ações e serviços públicos de saúde, sem especificar doenças.
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0: Em Brasília, agora 5h34.
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0: Na Rádio Senado, a gente começa com Virgínia Rodrigues.

0: O som de Luê de Luna, Banho de Folhas. Antes, Matheus Aleluia, Thiago França, Lena Barrulli, Pastoras do Rosário, Pimenta Mumuíla e Virgínia Rodrigues, Malê de Balê. Em Brasília, 5h51.
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0: Essa foi Natasha Falcão, Banquete de Signos. Antes, Dominguinhos, Tenho Sede.
1: Em Brasília, 5h59.
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3: Uma ótima segunda-feira para você que ouve a Rádio Senado. Eu sou o Thiago Medeiros e apresento a você, a partir de agora, a programação musical de Josimar Fernandes. Vamos ouvir Fran e Chico Chico.

Acabamos de ouvir Margarete Menezes, Moderninha, Fran Chico Chico, Dona Maria de Lourdes. Nas eleições deste ano, 12 mulheres conquistaram vagas no Senado. É o maior número de mulheres eleitas para a casa desde o início da redemocratização do país.

0: Exemplo deste avanço é o Distrito Federal, que a partir de 2027 será a primeira unidade da federação a ter uma bancada do Senado formada exclusivamente por mulheres. Michele Bolsonaro e Bia Kicis, ambas do PL, foram eleitas para as duas vagas em disputa e se juntarão a Damaris Alves, do Republicanos, que tem mandato até 2031.
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0: Em Brasília, são 6:08.
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0: Fique agora com Roberta Miranda.

0: Encerramos o bloco com Maria Bethânia, Pantanal, Almir Sater, Tocando em Frente, Roberta Miranda, Xalana.
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0: Em Brasília, 6:19.
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0: Abrindo o bloco, Daniela Mercury e Marco Pereira.

0: Você ouviu Elza Soares e Pirromã, Volta por Cima, Djavan e Daúde, Vamos Fugir, Daniela Mercury e Marco Pereira, Cerrado.
1: O senador veneziano Vital do Rego, do MDB da Paraíba, cobrou dos parlamentares contrários ao fim da escala 6x1 que apresentem seus argumentos durante a discussão da PEC 221 de 2019. Ele defendeu que as posições a favor e contra a proposta sejam reveladas para que os brasileiros possam identificar as diferenças entre os projetos políticos. Veneziano também celebrou a reeleição dele para um novo mandato no Senado. De acordo com o senador, o processo eleitoral na Paraíba foi marcado por grandes pressões e traições indizíveis.
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0: Agora são 6h35 em Brasília.
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0: Abrindo mais um bloco musical, Pelo.

0: Encerrando mais um bloco musical, Moraes Moreira, Meninas do Brasil, Alexia Bontempo e Roberta Sá, Banho de Cheiro, Pelu, Bola de Sabão. Agora são 6h46 em Brasília.
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0: Na Rádio Senado você ouve Lô Borges.

0: Na Rádio Senado, ouvimos Erasmo Carlos, É Preciso Dar um Jeito, Meu Amigo. Marina Machado e Amaranto, Casa Aberta. Loborges, Chuva na Montanha. Em Brasília, 6h59.
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0: Uma ótima segunda-feira para você. Esta é a Rádio Senado e por aqui seguimos com programação musical de Josimar Fernandes. Vamos ouvir Fernanda Abreu.

Acabamos de ouvir Frenéticas. A felicidade bate à sua porta. Jorge Benjor, Engenho de Dentro. Fernanda Abreu, Babilônia Rock. No segundo turno das eleições, no próximo dia 25 de outubro, é permitido ao eleitor fazer manifestação individual e silenciosa de apoio aos seus candidatos. Broches, adesivos, bandeiras e camisetas são liberados. Já a boca de urna, aglomerações com roupas padronizadas ou qualquer tentativa de influenciar a escolha no momento da votação é estritamente proibida. No segundo turno, além de eleger o presidente da República, os brasileiros também vão votar para governadores em 6 estados e no Distrito Federal.

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1: Agora em Brasília, 7h13.
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1: Fique agora com o

0: Encerramos o bloco com Tony Garrido, Palavras ao Vento, Anelis e os Amigos Imaginários, Mau Juízo, O Rapa, A Feira.
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0: Em Brasília, 7h27.
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9: Abrindo o bloco, Milton Nascimento.

0: Você ouviu Zeca, Tom, Moreno e Caetano Veloso, Todo Homem, Périco e Bárbara Eugênia, Paula e Bebeto, Milton Nascimento, Roupa Nova.
1: O Senado promoveu a abertura do primeiro Encontro Nacional de Mulheres na Liderança na Administração Pública. O objetivo é formar uma rede com essas lideranças e fortalecer a atuação feminina nos três poderes, com a consolidação de boas práticas em governança pública. Na abertura do evento, que aconteceu no Salão Negro do Congresso Nacional, a diretora-geral do Senado, Ilana Trombica, defendeu a presença de mulheres nesses espaços e a importância de se criar ambientes institucionais que facilitem a troca de experiências.
0: Em Brasília, são 7h40.
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0: Abrindo mais um bloco musical, Tereza Cristina.

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0: Encerramos o bloco com Orquestra Imperial, Enquanto a Gente Namora, MPB 4 e Zeca Pagodinho, Oleola. Começamos com Tereza Cristina, Positivismo. Agora em Brasília, 7h52.
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0: Na Rádio Senado você ouve Joyce Moreno e Jardes Macalé.

0: Na Rádio Senado, ouvimos Wanda Sá e João Donato, Quem Diz Que Sabe, Joyce Moreno e Jairz Macalé, Um Abraço do João. Agora em Brasília, 7h58.
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1: Uma ótima segunda-feira para você que ouve a Rádio Senado. Eu sou o Thiago Medeiros e sigo em sua companhia apresentando a programação musical de Carlos Andrade. Vamos ouvir Senhor Gonzales, Serenata Orquestra.

0: Acabamos de ouvir Nati Roots, Dou Não Dou, Cássia Eller, Socorro, Senhor Gonzales, Serenata Orquestra, Perfídia. O senador Confúcio Moura, do MDB de Rondônia, utilizou a tribuna para cumprimentar os candidatos que disputaram as eleições de 4 de outubro, especialmente os que foram eleitos pelo seu estado. Um dos homenageados por ele foi o senador Marcos Rogério, do PL, que se elegeu governador de Rondônia. Confúcio Moura também parabenizou os dois eleitos para o Senado pelo seu estado, Fernando Máximo e Bruno Scheid, ambos do PL. Outro parlamentar que recebeu os cumprimentos de Confúcio foi Lúcio Moschini, também do PL, reeleito deputado federal.
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0: Em Brasília, são 8h12.
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2: Fique agora com Beth Carvalho.

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1: Encerramos o bloco com Maria Rita, Casa de Noca, Ivan Lins e Ferrugem, Deixa Eu Dizer, Beth Carvalho, Perdas e Danos. Agora são 8h25 em Brasília.
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1: Abrindo o bloco, Gilberto Gil.

0: Você ouviu o Quinteto Violado, Que Nem Giló, Elba Ramalho, Enquanto Engoma a Calça, Gilberto Gil, Eu Só Quero um Xodó.
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4: Hoje é o Dia das Crianças.
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4: Por isso, Curta Musical preparou um especial com Adriana Partimpim.
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4: Adriana Partimpim é o heterônimo infantil da cantora e compositora Adriana Calcanhoto, que se inspirou nas múltiplas personalidades do escritor português Fernando Pessoa e do músico britânico Matthew Herbert, para mostrar ao mundo seu lado criança.
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4: Usando o apelido que tinha quando pequena, Adriana lançou o primeiro álbum como Partimpim em 2004, transpondo para o universo infantil canções feitas para gente grande.
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4: O disco, que traz composições de nomes como Chico Buarque, Edu Lobo, Arnaldo Antunes e Paula Toller, foi um sucesso entre crianças e adultos e ainda ganhou um Grammy Latino na categoria Melhor Álbum Infantil. A partir daí, o heterônimo infantil de Adriana passou a coexistir com a carreira normal da cantora.
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4: Em 2009, ela lançou o segundo disco como Partimpim e em 2012, o Tles, ambos com músicas próprias intercaladas a clássicos de grandes nomes da música brasileira, como João Gilberto, Dorival Caymmi, Roberto e Erasmo Carlos, Jorge Benjor, entre outros. E além de discos, o lado criança da cantora também rendeu videoclipes animados, shows com muitas cores, brincadeiras e fantasias, lançamentos de DVDs ao vivo e um site bastante lúdico, no qual é possível conferir uma inusitada entrevista que Adriana Calcanhoto fez com Adriana Partimpim. Como hoje é Dia das Crianças, vamos ouvir o primeiro sucesso do heterônimo infantil de Adriana Calcanhoto. Fico Assim Sem Você, com Adriana Partimpim.

0: Acabamos de ouvir Fico Assim Sem Você com Adriana Partimpim, o heterônimo infantil de Adriana Calcanhoto. Esse foi o curta musical especial do Dia das Crianças.
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2: Quase 2 milhões de eleitores aptos em 2026 têm alguma deficiência, o que representa um aumento de 42,5% em relação a 2022. Essas pessoas podem ter o acompanhamento de um auxiliar de sua escolha no dia da votação, inclusive dentro da cabine. Também é permitido o acesso com cão-guia. Para os eleitores com deficiência visual, a urna eletrônica oferece recursos de áudio, além do teclado em braille. Ao se identificar, o eleitor pode pedir aos mesários para habilitar o recurso Voz da Urna, recebendo um fone de ouvido descartável.
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2: Agora em Brasília, 8h47.
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2: Abrindo mais um bloco musical, Ana Canhas.

0: Encerrando mais um bloco musical, Legião Urbana, Angra dos Reis, Ana Canhas, Metamorfose Ambulante.
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0: Em Brasília, 8h58.
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0: Ótima segunda-feira para você. Esta é a Rádio Senado e por aqui seguimos com programação musical de Carlos Andrade. Vamos ouvir Cartola.